0: Vai, boiadeiro! Vai na castela, o que que
1: parece que eu já quero sentar aqui num bar em Goiânia mesmo e já começar a beber ouvindo.